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1: Muito boa noite, são 3 horas.

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0: Muito bom dia, são 9 horas. 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
1: Acredito que vão chegar, fazendo fé que, e tendo por base aquilo que aconteceu com as notas do terceiro ciclo e do ensino secundário, acredito que elas vão chegar. Se elas não chegarem, nós teremos que ir ao encontro daquilo que serão as indicações que virão da tutela, mas acredito que vai acontecer tudo dentro da normalidade desta vez.
2: E como é que compara, como está a correr desta vez a como correu na primeira fase?
1: A primeira fase, como é público, as coisas aconteceram de uma forma um bocadinho bastante caótica, com grandes sobressaltos para as famílias e para os alunos, para as escolas, para os professores, gerou na opinião pública toda uma grande discussão, mas eu acredito que esta segunda fase as coisas estão a acontecer dentro de uma normalidade desejável, que traz confiança às famílias, aos alunos, às escolas, aos professores. É um processo que está em crescendo, parece-me. A primeira fase muito difícil, muito caótica, com casos verdadeiramente lamentáveis, mas contudo a segunda fase, segundo me parece, as coisas estão a acontecer de uma forma muito mais serena, com mais certezas.
2: E o que é que tem sentido da comunidade, dos pais? Sente que estão mais calmos para esta vez?
1: Eu sinto isso, apesar de haver aqui alguns pontos de interrogação, algumas famílias que estão ainda bastante reticentes em relação a este processo. Acredito e sinto também aqui que as famílias têm agora um processo mais claro e que as coisas estão a acontecer de uma forma melhor, claramente melhor.
2: Uma última questão, há notas suspensas?
1: Não há notas suspensas.
2: Todas as notas entregues, então?
1: Todas as notas entregues aqui no meu agrupamento.
2: Muito obrigada, Filipe Ferreira, e a qualquer momento esperamos então que sejam afixadas as notas e que cheguem os alunos e os pais para as verem. Para já o ambiente está calmo, as portas já estão abertas, tudo pode mudar e mais pessoas podem chegar a qualquer momento.
3: Uma manhã de agosto numa escola, neste caso a Escola Básica e Secundária de Canelas, com a repórter da TSF Inês Cortes. Em Lisboa, na Escola Secundária Padre António Vieira, em Alvalade, está a repórter Cláudia Patrício Silva. Mesma questão, as notas já podem ser consultadas pelos alunos, Cláudia?
4: Sim, aqui já podem ser consultadas, foram postas mesmo há instantes. Houve até já um aluno que veio aqui tentar saber a nota, mas veio segundos antes, minutos antes de realmente serem conhecidas estes resultados da segunda fase dos exames nacionais, um processo que Dina Paulino, diretora do Agrupamento de Escolas de Alvalade, foi tranquilo, nem por isso.
5: Nem por isso, agora nesta segunda fase sim, foi mais calmo. Ontem o júri anunciou que chegavam por volta das 5h30, só chegaram por volta das 19h. Os exames nacionais da segunda fase do básico só chegou por volta das 9h da noite e por isso só fixámos hoje de manhã as do básico. Ontem já ficaram afixadas também as dos exames nacionais de segunda fase.
4: Para hoje há indicação de que as reapreciações podem chegar os resultados ainda esta manhã. Tem alguma novidade sobre esse processo?
5: Não tenho nenhuma novidade, gostaria de ter e espero que cheguem durante a manhã para podermos afixar logo no início da tarde e não prolongar muito mais, porque estamos todos muito cansados.
4: Há algum plano para o caso disso não acontecer?
5: Da minha parte não tenho plano, tenho que esperar pelas indicações do Ministério. Aproveito para agradecer a todos os professores, e foram bastantes os professores classificadores desta segunda fase e também da primeira aqui do Agrupamento de Escolas de Alvalade, e queria também deixar o meu agradecimento a todos eles pelo esforço que eu sei que têm feito, muitos deles ainda sem férias.
4: E aqui tratamos mais ou menos de quantos alunos da segunda fase e quantas reapreciações é que foram feitas?
5: Olha, não sei dizer ao número ao certo, mas foram bastante. Posso dizer que foram 3 a 4 vezes mais que os anos habitualmente.
4: E enquanto diretora, como é que tem acompanhado também aqui esta luta dos professores e dos próprios alunos?
5: Olha, com muita preocupação, mas sempre acreditando e sempre estando aqui com a missão de defender também os interesses dos alunos e dos pais e de toda a comunidade educativa, temos feito o melhor que sabemos, mas realmente, como eu já disse anteriormente, foi muita falta de comunicação relativamente a este processo com os diretores das escolas, e acho que nós precisávamos um bocadinho mais de respeito para estarmos mais envolvidos e podermos dar resposta, porque nós sim somos parte da solução, nós e os professores que temos todos os dias ao nosso lado.
4: Aqui ainda no caso das reapreciações, têm comunicado com os professores, eles têm conseguido corrigir esses exames sem problema?
5: Muitos estão sobrecarregados e quando pensam que já terminaram ainda recebem mais umas quantas reapreciações, o que tem gerado aqui um bocadinho de pânico, que alguns professores estavam muito aflitos, pensar que não iam conseguir e que tiveram que prolongar um bocadinho mais o seu tempo para conseguir terminar.
4: Muito obrigada, Emma Paulino. Fica aqui o retrato daquilo que está a acontecer na Escola Secundária Padre António Vieira. Aqui já é possível consultar as notas da segunda fase dos exames nacionais.
3: Cláudia Patrícia Silva, repórter TSF na Escola Secundária Padre António Vieira, em Alvalade, em Lisboa. Hoje é dia de olhar para a parede e ver as notas. Primeiro, durante a manhã, da segunda fase dos exames do secundário, também das provas finais do ensino básico. À tarde, em princípio, claro, à tarde serão conhecidos os resultados das reapreciações dos exames nacionais do ensino secundário, aqui ainda em relação à primeira fase. Já agora, a propósito de fases, a primeira fase do Concurso Nacional de Acesso ao Ensino Superior deste ano terminou ontem e registra um aumento de 21,8% no número de candidatos em relação ao ano passado. 60.391 candidatos. Vale a pena lembrar que há 56 mil vagas, um pouco mais do que isso, disponíveis para esta primeira fase, o que quer dizer que nem todos vão conseguir colocação nesta primeira fase do concurso. As matrículas, aliás, os resultados vão ser conhecidos no dia 23 de agosto e as matrículas vão acontecer entre 24 e 27 de agosto. Este número, atenção a isto, estes 60.391 candidatos ainda podem aumentar, porque quem conhecer hoje a nota das reapreciações dos exames vai ter 3 dias extra para fazer a candidatura ainda durante a primeira fase. Portanto, o número ainda pode aumentar. Vale a pena também lembrar que terão pedido a reapreciação das provas qualquer coisa como 20 mil alunos que fizeram exames na primeira fase dos exames do secundário. Esta manhã estamos a fazer notar aqui algumas dificuldades que a empresa Knock Health, uma empresa de gestão privada de saúde, está a ter para contratar médicos e enfermeiros para as novas unidades de saúde familiar do tipo C. Esta empresa já garante a gestão, desde esta semana, de um centro de saúde em São Pedro da Cadeira, em Torres Vedras. Ganhou, entretanto, concurso para gerir outra unidade do tipo C em Silves, no Algarve. O pior está mesmo a ser a contratação de profissionais para estas unidades. Dora Pires.
6: A Knock Health inaugurou há dias a primeira USF de gestão privada em São Pedro da Cadeira, Torres Vedras, e acaba de ser escolhida para gerir agora a primeira unidade do mesmo tipo em Silves, confirma a TSF, a administração da Unidade Local de Saúde do Algarve. O contrato está à espera do visto do Tribunal de Contas, mas a empresa tem anúncios para recrutar médicos e enfermeiros para esta unidade em São Bartolomeu de Messines, há já 3 meses. Curioso é que, embora o concurso ainda esteja a decorrer para a gestão privada de outras USF Modelo C na região do Oeste, Bom Barral, Caldas da Rainha e Óbidos, a Knock Health já abriu o concurso para médicos de família que queiram trabalhar nestas mesmas unidades. Neste caso, os anúncios foram colocados há 7 meses. Como o Governo impôs, não podem candidatar-se profissionais de saúde que tenham trabalhado para o Estado nos últimos 3 anos, mas a NOC Health admite internos e recém-licenciados com contrato de interno, embora estes só possam fazer teleconsultas ou dar apoio aos especialistas.
3: Dora Pires, com as dificuldades que a NOC Health está a sentir para contratar profissionais, o pagamento proposto pela empresa varia entre os 7.200 e os 6.900 euros de salário base para os médicos que estão a ser contratados, ou então, num regime de prestação de serviços, chamados tarefeiros, entre 66 e 45 euros à hora. A Ordem dos Médicos defende a colocação de alertas em praias e miradores sobre os riscos do eclipse solar, que vai ser visível na próxima quarta-feira. O presidente do Colégio de Oftalmologia, Joana Ferreira, lembra que as lesões são irreversíveis, mas em tempo de férias os riscos podem não ser conhecidos por muitas pessoas.
7: Eu acho que devíamos ter alertas em todos os meios de comunicação social, em todos os meios exteriores ou em todos os espaços exteriores, como são as praias ou outros, miradores, ou seja, principalmente estamos numa época de férias, vão ser aqueles mais frequentados e podemos ter vários cidadãos que não estejam alertados, mesmo com toda a informação para o eclipse, porque efetivamente só iremos estar seguros se quisermos visualizar diretamente com os óculos certificados. Esta perda de visão que pode acontecer, ou esta perda das células, é irreversível. E, portanto, acontecendo, ficamos com danos da visão que não se recuperam.
3: Declarações que estão a ser citadas pela agência Lusa. Joana Ferreira insiste no aviso: nunca deve fazer-se uma observação direta do eclipse, ou seja, não deve olhar-se para o sol.
7: Se olharmos diretamente sem proteção com óculos certificados, e só com óculos certificados é que podemos olhar, poderá acontecer, se fizermos uma observação direta, uma queimadura da retina, aquilo que se chama uma retinopatia solar. Ou seja, estamos a queimar algumas das células da nossa retina que são fundamentais para a nossa visão. Ou seja, nunca devemos olhar para o sol diretamente, neste caso o eclipse solar, mesmo o eclipse parcial, ou seja, nem em todas as áreas de Portugal vamos conseguir observar o eclipse total, mesmo com o eclipse parcial, nunca devemos olhar para este fenómeno, para o sol, sem os óculos certificados.
3: E, portanto, isso significa que não vale a pena olhar para o sol, não pode olhar para o sol utilizando os tradicionais óculos de sol, ou então aquelas ideias criativas que às vezes circulam pelas redes sociais, como o uso de radiografias ou de CDs. Isto também não vale, também não serve de proteção. É isso que salienta a presidente do Colégio de Oftalmologia da Ordem dos Médicos. O eclipse solar vai ser visível a partir das 6:30 da tarde, na próxima quarta-feira, sendo que o momento decisivo será por volta das 7:30. Na Régua, no Douro, há um protesto esta manhã à porta do Instituto dos Vinhos do Douro e do Porto. Os agricultores exigem a valorização das uvas, visto que o preço que está a ser pago não cobre o custo da produção. Por isso, o protesto convocado pela Confederação Nacional dos Agricultores, com as justificações que vão agora ser apresentadas por Vítor Rodrigues, diretor da CNA.
8: Falamos da questão do preço pago pelas uvas, que se mantém desde há 25 anos, quando toda a trajetória, por exemplo, dos fatores de produção é de subida e de grandes subidas, nomeadamente, por exemplo, no último ano. Falamos na questão também do nível muito baixo do quantitativo de benefício depois de 2 anos de cortes severos, o que tem implicações muito grandes na quebra de rendimento dos viticultores. E falamos em problemas que se mantêm, por exemplo, com a questão da entrada de matérias-primas para a fabricação de aguardente para o vinho do Porto, quando há capacidade na região para ser utilizada para a produção desse aguardente, por exemplo.
3: São estas as indicações que servem de justificação para um protesto hoje às 10 da manhã na Régua, junto ao Instituto dos Vinhos do Douro e do Porto, um protesto que visa contestar esta ideia de que há quase 10 anos que as uvas continuam a ser vendidas abaixo do preço de produção. Amarante, Óbidos e Loulé são 3 cidades já candidatas à Capital Portuguesa da Cultura 2028. As candidaturas terminam no final de setembro. Estas três já se sabe que vão ser candidatas à sucessão de Évora, que será a Capital Portuguesa da Cultura no próximo ano. Este ano é Ponta Delgada, na ilha de São Miguel, nos Açores. Hoje arranca a primeira liga de futebol com o Estoril Famalicão, marcado para as 8:15, na Amoreira, no Estoril. A época começa com um problema de adeptos, desde logo com um jogo que vai ser jogado à porta fechada, pela primeira vez na história da Primeira Liga. O Benfica Académico de Viseu, do próximo domingo à noite, não vai ter público nas bancadas, e tudo por causa do mau comportamento dos adeptos nas últimas temporadas, neste caso dos adeptos do Benfica. Ora, hoje, a Autoridade para a Prevenção e o Combate à Violência no Desporto faz saber que, no arranque desta nova época de futebol, há 210 adeptos que estão impedidos de entrar em recintos desportivos desde o primeiro semestre deste ano, por mau comportamento em jogos. E um exemplo é a final da Taça de Portugal, que opôs o Sporting e o Torriense no passado mês de maio. Ora, só nesse jogo, que se realizou no Estádio Nacional, no Jamor, em Oeiras, e que o Torriense ganhou por 2-1, 19 adeptos ficaram impedidos de ver jogos de futebol e outras competições desportivas durante o segundo semestre deste ano.
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Ativa. Ora então, para todos, muito bom dia. Já cá estamos para a edição de sexta-feira. Fechamos a semana, sons do Távor entre as 9 e as 10. Previsão do tempo para o dia de hoje: céu pouco nublado ou limpo, com nubosidade no litoral a norte do Cabo Raso até meio da manhã e lá mais para o final do dia. As temperaturas máximas esperadas para hoje: Lisboa 33, Porto 25, Faro 35 graus. Já para Moimenta da Beira, espera-se hoje uma máxima de 31, uma mínima de 16 graus. Depois do simultâneo informativo das 9 da manhã, habitual com a TSF, com fogo e...

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Bom, não se atrase, 9h34, muito bom dia, se vai na estrada, boa viagem, acima de tudo esteja onde estiver, espero que esteja muito bem na nossa companhia. 7 de agosto, hoje assinala-se o Dia da Independência da Costa do Marfim. Também a 7 de agosto de outros tempos, em 1959, programa Explorer, o satélite da NASA Explorer 6, era lançado da Estação da Força Espacial de Cabo Cavernal, a Flórida, nos Estados Unidos. Em 2008, começava a Guerra Russo-Georgiana, com a Geórgia lançando uma ofensiva militar em larga escala sobre o território da Ossétia do Sul. É disto que o povo gosta, Augusto Canário e amigos.

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Hoje entramos nos últimos 15 minutos da edição desta sexta-feira. Uma vez mais, bom dia. Nasceram a 7 de agosto Mata Hari, Francisco Stockinger, Caetano Veloso e Jimmy Wales. Morreram neste dia Jons Jacob Berzelius, Oliver Hardy e Arasi Balabanian. Siga a farra, já foste lá?

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Bom, entretanto, avançamos com essa informação do horóscopo relativamente ao dia de hoje. Começamos por Virgem. É um dia de muitos obstáculos e iniciativas perdidas. Balança, dia feliz, palavras e gestos tocam o coração. Capricórnio, dá sinais de que consegue atingir objetivos com poucos recursos. Sagitário, passa alguns momentos sozinho para aclarar ideias. Escorpião, deve abrir campo para novas atividades. Carneiro, apesar de grandes conflitos, uma relação mantém-se. Leão, se for envolvido em conflitos, não deixe nada por dizer. Touro, está insegura, a vida sentimental evolui de forma lenta. Aquário, seja muito pragmático, limite-se à sua criatividade. Caranguejo, tem de aceitar algumas perdas ou contrariedades. Gêmeos, trate assuntos sentimentais de acordo com o momento. E finalmente peixes, defenda com veemência as suas convicções e opções. Ficamos por aqui quanto à edição desta sexta-feira, última da semana dos Sons do Távora. Voltamos na segunda, já a seguir, Hora Informativa.

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A Ruth Marlene com Temos Pena, para trás revista de imprensa, já a seguir chega o Veríssimo Santos com a informação. É a Hora Informativa, edição da manhã até às 11.

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1: A Escola Carolina Guedes está a sofrer intervenção de vulto. Estão a decorrer trabalhos no edifício da Escola Carolina Guedes, dando continuidade à política de investimento do município, salvaguardando também a ação de melhoria da eficiência energética dos equipamentos municipais. Porque cuidar do que é nosso também é construir futuro, esta é mais uma intervenção que permite reabilitar, preservar, valorizar e melhorar um espaço que pertence a toda a comunidade. Um trabalho diário e contínuo, feito tanto através de novos projetos como da conservação e valorização do património que já temos. Para que vai servir? Voltará a ser escola? Quem sabe? Mas o que mais importa é que se está a preservar património e ao preservar património, reescreve-se a nossa história, a história do Conselho de Moimenta da Beira. A Banda Filarmónica de Moimenta da Beira tem abertas inscrições para novos alunos e músicos. As vagas estão disponíveis tanto para a Escola de Música, para os iniciantes, como para o ingresso direto na banda, com oferta de formação e convívio para todas as idades. Junta-te à música. Inscrições abertas. A Associação Cultural e Recreativa de Moimenta da Beira convida todos os apaixonados por música, crianças e adultos, a fazerem parte desta Banda Filarmónica de Moimenta da Beira. Se achas que tens jeito e queres pertencer à Banda Filarmónica, podes inscrever-te através do telemóvel.

móvel 914-901-845. Summer Fusion 2026 regressa ao Expo Salão de Sernancelho com Diogo Pissarra, Excesso e Nuno Ribeiro. O Festival de Verão da Terra da Castanha decorre entre 5 e 7 de agosto, prometendo 3 dias repletos de música, energia e celebração no coração da Beira Alta. O Expo Salão de Sernancelho volta assim a abrir as portas para receber o Summer Fusion 2026, o evento que se consolidou como uma das grandes referências do calendário estival da região, vai realizar-se de 5 a 7 de agosto. O cartaz oficial junta grandes nomes do panorama musical português e artistas locais e DJs para garantir a animação dos residentes e dos muitos imigrantes que visitam o concelho nesta época de verão. Edição 634 da Feira de São Mateus abre e promete 32 dias de festa. A Guardiã Nacional das Feiras Populares será inaugurada pelo Presidente da República, António José Seguro. Até 6 de setembro passam pelo palco principal da feira nomes como Fernando Daniel, Os Calema, Os Vizinhos, À Toa, Sara Correia, Nemanos, Plutónio, Fingertips, Bárbara Bandeira, Os 4 e Meia, MC Paiva e Maiara e Maraíza. A Feira de São Mateus é o motor económico, cultural e turístico mais importante da região, sendo considerada a feira popular mais antiga da Península Ibérica, fundada em 1392 por Dom João I. O certame atrai anualmente mais de 1 milhão de visitantes, gerando um impacto financeiro vital para o concelho, para o distrito de Viseu e para toda a região centro de Portugal. No dia da abertura da sua edição 634, na presença do Presidente da República, António José Seguro, recuperam-se as linhas mestras que definem os objetivos e as regras fundamentais que vão guiar a sua execução e garantir certamente mais um sucesso a nível da afluência. A nova direção da Viseu Marca, liderada por José Silva Fernandes, definiu os eixos estratégicos da edição de 2026 da Feira de São Mateus. Prometeu uma feira mais franca, mais popular, com uma aposta na programação local. Temos de voltar à raiz popular. Queremos uma feira que permita que todos estejam presentes e que seja direcionada para as famílias, onde o avô contou uma história ao neto para que no futuro esse neto possa contar as mesmas memórias aos seus filhos. O novo presidente da Viseu Marca garantiu que haverá algumas novidades, inclusive no que diz respeito ao recinto. O objetivo é reorganizar até 2028 todo o espaço e as primeiras alterações serão visíveis já a partir de 6 de agosto, dia da inauguração, com destaque para uma visão limpa, desde o Picadeiro até à Sé. Feira é um ativo popular com mais de 600 anos. Já João Azevedo, presidente da Câmara Municipal de Viseu, referiu, na apresentação desta edição 634, que a Feira de São Mateus é um ativo popular com mais de 600 anos que merece todo o respeito e a capacidade de inovar junto da tradição. Para o autarca, o certame continua a ser a nossa joia da coroa, desempenhando um papel determinante não apenas na vida cultural da cidade, mas também na sua afirmação turística e económica. A Feira de São Mateus 2026 contará igualmente com o reforço da sua vertente inclusiva. A Associação Surdisol vai voltar a assegurar intérpretes de língua gestual portuguesa em vários momentos da programação e promoverá oficinas abertas ao público. O Douro avança para mais uma vindima precoce em ano de aumento de produção. As previsões da ADVID, divulgadas em julho, apontam para o aumento de produção no Douro na ordem dos 25%, comparativamente com a produção declarada em 2025, que foi de 178 mil pipas de vinho. Cada pipa leva 550 litros. No Douro está a verificar-se uma antecipação da vindima em cerca de 1 a 2 semanas neste ano, em que se prevê um aumento de 25% na produção de vinho da região, segundo as associações do setor. A antecipação da vindima é um facto, é uma realidade que nós estamos a assistir, não só em relação ao ano passado, mas também uma antecipação em relação àquilo que é habitual, afirma Luís Soares, presidente da Associação de Viticultores Profissionais do Douro. Na região já há produtores a cortarem as uvas para os vinhos espumantes e até à próxima semana prevê-se o arranque da vindima de uvas brancas de uma forma mais generalizada. O ano passado já tinha sido uma vindima precoce, este ano ainda é mais precoce que o ano passado, o que significa que realmente as uvas estão a ficar maduras mais cedo do que o normal, assim acrescentou Rui Soares. O dirigente da Prodouro apontou para uma vindima cerca de uma semana mais cedo do que no ano passado, mas se se comparar com a média da região, poder-se-á estar a falar de um avanço de quase 2 semanas. Aquilo que nós vemos é que os bagos estão a evoluir, do ponto de vista da maturação, de uma forma mais precoce daquilo que foram as vindimas anteriores. Estamos perante uma antecipação que pode ser de 15
a 8 dias face à data normal.

0: Vindima, referiu também o diretor-geral da Associação para o Desenvolvimento da Viticultura Duriense, Luís Marcos. Este responsável adiantou ainda que o que se prevê com esta antecipação é que provavelmente a partir da próxima semana, talvez mais perto do final da semana, se possa iniciar uma vindima mais generalizada de uvas brancas, principalmente em zonas mais precoces da região em que a maturação está mais antecipada. O Douro não é uma região homogénea, pelo que há sub-regiões em que a maturação está mais avançada do que noutras sub-regiões. E Rui Soares disse também que há um conjunto de fatores que explicam esta antecipação num ano em que o ciclo começou também ele de forma precoce. Ou seja, o abrulhamento foi cedo e essa antecipação manteve-se ao longo do ciclo. A floração também foi mais cedo que o normal, o pintor aconteceu mais cedo que o normal, ou seja, todos os estados fenológicos da vinha mantiveram essa antecipação. Por isso, contribuiu também, segundo explicou, o tempo relativamente ameno, apontando apenas para golpes de calor no início de julho, bem como reservas hídricas que resultaram de um inverno generoso em termos de chuva. Portanto, a planta esteve sempre a trabalhar confortavelmente. As temperaturas amenas, a umidade no solo, a planta nunca parou, foi sempre trabalhando, foi sempre produzindo os seus assimilados e a antecipação da vindima é o resultado disso, deste conjunto de fatores.
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Bom, fica por aqui esta hora informativa. Foi a edição da manhã para esta sexta-feira, 7 de agosto. Logo mais estamos por cá para a segunda edição, quando forem 18 horas. Já a seguir, Espaço do Ouvinte com Cristina Ribeiro.

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0: Olá, muito bom dia, sejam todos muito bem-vindos à Rádio Ribatávora Moimenta da Beira. Começa agora a primeira edição do Dia do Espaço do Ouvinte, espaço este que é onde pode pedir a música que mais gosta e também fazer a sua dedicatória. Para que isso aconteça é só fazer duas coisas: ligar o número habitual 254-582-544 e dizer a frase: neste mês de agosto, compra seu gosto em São Pedro Ourivesaria.

0: 11:04, vamos já atender o primeiro ouvinte. Olá, bom dia.
1: Bom dia, menina Cristina.
0: Bom dia, Alice, bem disposta?
1: Estou sempre bem disposta, eu ia falar com a menina até é melhor.
0: Que bom, que bom, que vamos ouvir?
1: Vamos ouvir quem manda no mundo é as mulheres.
0: As bombocas, e vamos dedicar a quem?
1: Eu vou dedicar ao João Vítor de Rio Dadas, ao Daniel Abado Maltenella, ao Carlos Evelina Mamenta da Beira, ao Francisco e ao grupo Pé da Emalha. E um bom fim de semana para todos.
0: Obrigada, igualmente. Vamos à frase?
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0: É isso mesmo, Alice. Um beijinho. Até amanhã.
1: Obrigada. Bom fim de semana. Até amanhã.

0: Bom, bocas, quem vai mandar no mundo é a mulher. Foi assim que abrimos a primeira edição do Dia do Espaço do Ouvinte com o pedido da Alice que nos ouve em Val de Penela. 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Vamos até Liumil. Olá, bom dia.
1: Bom dia, minha menina.
0: Bom dia, Gina. Bem disposta?
1: Sempre bem disposta. E se ainda falar contigo, ainda melhor estou.
0: E que vamos ouvir?
1: Olha, uma do Emanuel, não é, filha?
0: Já é, sim, senhora. E vamos dedicar a quem?
1: Olha, filha e Jerry Neto na Suíça, para a minha Estela Neto e Jerry em Beira Valente, e para minha Marta, que se encontra comigo, não é? Para o Tony e para a Cristina, para a Paulinha do Eiras, e principalmente para a minha amiga Germana Rosário, que se encontra hoje de parabéns.
0: Muito bem, vamos à frase?
1: Dá-me uma ajudinha, por favor.
0: Neste mês de agosto...
1: Neste mês de agosto...
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0: Isso mesmo, Gina, um beijinho.
1: Para ti e para o Tony.
0: Obrigada.
1: Tudo de bom.
0: Um beijinho, tchau. Bom fim de semana. Obrigada.
1: Bom fim de semana também para vós. Obrigada, tchau. 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

0: Emmanuel, Baby és uma bomba, foi pedido feito pela Gina, que nos ouve em Liumil. 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Olá, bom dia.
1: Bom dia, minha Cristina.
0: Bom dia, Aníbal, bem disposto?
1: Estou já bem disposto.
0: Que vamos ouvir?
1: Um bocadinho serrano, sempre bem depois.
0: E que vamos ouvir?
1: Olha, é uma desgarrada a essa maneira.
0: E vamos dedicar a quem?
1: Olha, que eu o que Deus quer, para mim e para a minha mulher. Gosto muito de cantar para todo o pessoal do lar. E para o Sr. Fernando em Parabella, ver a Santar que põe na janela. Com isto não quero guerra para todo o pessoal da minha terra.
0: Muito bem, vamos à frase.
1: Deem uma ajudinha, faz favor.
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1: Sempre a seu gosto.
0: Compre a seu gosto.
1: 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Não, Orivesaria São Pedro.
0: Isso mesmo, Aníbal. Um abraço e bom fim de semana.
1: Para si, Cristina. Já tinha saudades.
0: Obrigado. Um abraço.
1: Eu tenho tentado, mas não tenho apanhado.
0: conseguiu hoje. Um abraço e bom fim de semana.
1: Tarde ou que nunca vem, não é, Cristina?
0: É verdade.
1: Não, até à próxima, se quiser.
0: Obrigada.
1: Igualmente, para si.

0: Minhotos marotos foi o pedido feito pelo Aníbal. 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Vamos para Gondomar Tarouco. Olá, bom dia.
1: Ora, então, muito bom dia, minha alegria.
0: Bom dia, Jorge, bem disposto como sempre, que vamos ouvir.
1: Sempre. Vamos ouvir o Malhão de Sinfém,
0: das Sete Saias. E vamos dedicar a quem?
1: Família Lucas, Manuela, Fátima, Glória, Marte, ouvinte participante para ti e Ponto Norte.
0: Muito bem.
1: Agora vamos ao próximo.
0: Vamos.
1: Neste mês de agosto, como com gosto, então, para a Orivesaria.
0: É isso mesmo, Jorge, um abraço e bom fim de semana.
1: E igualmente, bom fim de semana também para vocês dois.

0: Malhão de Sinfãs foi o pedido feito pelo Jorge que nos ouve em Gondomar Tarouca. 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Vamos até Mondinho
1: de cima.
0: Isso mesmo, Manuela, que vamos ouvir hoje.
1: Olha, vamos ouvir Filipe Siqueira, vamos banal.
0: E vamos dedicar a quem?
1: Olha, para dedicar às filhas, às netas, ao filho Miguel, ao marido e aos erros, ao Jorginho Gondomar, que acabei de ouvir, para vocês aí na rádio com um beijinho e um bom fim de semana.
0: Muito obrigada, igualmente. Vamos à frase.
1: Vai ter que me dar uma ajuda.
0: Neste mês de agosto.
1: Neste mês de agosto.
0: Compre a seu gosto.
1: Compre a seu gosto.
0: Em São Pedro.
1: Em São Pedro Orivesaria.
0: Isso mesmo, Manuela. Um beijinho. Até amanhã.
1: Beijinho,
0: bom
1: até
0: fim de semana.
1: Beijinhos. Tchau.

0: Filipe Sequeira bebe de penalti, foi pedido feito pela Manuela, que nos ouve em Mondim de Cima. Vamos até Liumil. Olá, bom dia.
1: Bom dia, minha alegria.
0: Bom dia, Paula, que vamos ouvir hoje?
1: Olha, querida, gostava de ouvir o Luís Pissarro, o hino do Benfica, para dedicar à minha mãe, aos meus filhos, para ti, para o Tony, para o Zé Luís, para a Catarina, toda a gente e o meu que me esteja a ouvir, e para o meu primo João. E agora vamos à frase. Neste mês de agosto, compra o seu gosto em São Pedro da Livraria.
0: É isso mesmo. Bom fim
1: beijinho
0: de semana. Um beijinho
1: grande e bom fim de semana.
0: Obrigada.
1: Beijinho.

0: Luís Pissarra com o hino do Benfica foi o pedido feito pela Paula que nos ouve em Liumil. 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Vamos continuar em Liumil. Olá, bom dia.
1: Olá, bom dia, Cristininha, como é que estás?
0: Estou bem, e a Gabi, como é que está? Bem disposta?
1: Também estou ótima,
0: Feito, o que vamos ouvir?
1: Vamos ouvir os irmãos, verdade.
0: E vamos dedicar a quem?
1: Vou dedicar para o meu marido, para os meus filhos, para as minhas netinhas, para os meus genros, para a minha nora, que um beijo muito grande para eles, que os amo muito. Vai para todas as minhas amigas, não esquecendo nenhuma, para elas, com um grande beijinho para elas todas. Vai para a Paulinha, aqui, minha vizinha, que me deixou a porta aberta, e família, com um beijinho muito grande para eles, que gosto muito deles. E vai para a Dona Ondina de Alvito, com um beijinho muito grande para ela também. E agora para ti, para o Tony, também com um beijinho, agora vamos à frase.
0: Vamos.
1: Neste mês de agosto, compra a seu gosto em São Pedro Orivesaria.
0: É isso mesmo, Gabi.
1: Um beijinho.
0: Um beijinho,
1: Cristina. Bom fim de semana. Bom fim de semana, beijinho.

0: Uma Yolanda foi a escolha feita pela Gabi que nos ouve em Liumil. 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Tudo isto a pensar em si. Vamos dar um pulinho até França. Olá, bom dia.
1: Bom dia.
0: Márcio,
1: é isto tudo.
0: que vamos ouvir?
1: Henrique Iglesias.
0: E vamos dedicar a quem?
1: Ao Lucas, ao Jorge, a vocês aí na rádio e a toda a minha família.
0: A frase?
1: Neste mês de agosto, compra seu gosto em São Pedro Ourivesaria.
0: É isso mesmo, Márcio. Um abraço e bom fim de semana.
1: Igualmente.

0: Henrique Iglesias com o tema Bailando foi o pedido feito pelo Márcio que nos ouve em França. Agora é tempo do nosso patrocinador, até já.
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0: Onze horas e 48 minutos é o espaço do ouvinte até ao meio-dia. Vamos até Vide. Olá, bom dia.
2: Bom dia, menina Cristina.
0: Bom dia, Agostinha. Como é que está? Bem disposta?
2: Tudo bem. E a menina?
0: Também, também. Que vamos ouvir?
2: Vamos ouvir Sons da Terra.
0: E vamos dedicar a quem?
2: Vamos dedicar à minha família, à Toneca, à Dona Alice e o seu marido, ao Fernando e à sua esposa, à Dona Fernanda e para o seu marido, e para o senhor Diolindo e para a Dona Aldina, que já me esquecia dela.
0: Vamos à frase.
2: E para o marido. E para Malagoia.
0: Vamos
2: e agora
0: à frase, Agostinha.
2: Na frase.
0: Neste mês de agosto.
2: Este mês de agosto.
0: Compre a seu gosto.
2: Compre ao seu gosto.
0: Em São Pedro.
2: São Pedro, Objetaria.
0: Isso mesmo, Agostinha.
2: Um beijinho.
0: Um beijinho, bom fim de semana.
2: Tchau, bom fim de semana, tchau.

0: Sons da Terra com o Senhor de Matosinhos foi o pedido feito pela Agostinha que nos ouve em Vide. Vamos até Alvito. Olá, bom dia.
1: Ora, bom dia, Cristina, como está?
0: Estou bem, e Ondina, como é que está?
1: Está tudo mais ou menos, obrigada.
0: E que vamos ouvir hoje?
1: Olha, o Jorge Ferreira, um belinho caminhava.
0: Sim.
1: E vou dedicá-lo para a nora da Fernanda de Mondim, que está hoje de parabéns. Desejo-lhe as melhores felicidades deste mundo. E vai para a Isaura, Agostinha de Vide, para a Gabi de Liumili, Pódio Lindo, Zezito, Malagoia e para a minha irmã Marina. E vamos à frase. 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
0: E está tudo dito, Ondina. Um beijinho e bom fim de semana.
1: Outro obrigado. Um beijinho para vocês os dois.
0: Obrigada, obrigada. E assim terminamos esta primeira edição do Espaço do Ouvinte. Já sabe, se não conseguiu participar, logo mais como habitual, às 16 horas, chega o António Rocha com a segunda edição. Eu vou continuar por cá como habitualmente, porque vem aí o Melodia Viva. Até já.

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sejam bem-vindos a mais uma edição do programa Melodia Viva. Eu sou a Cristina Ribeiro e vou estar consigo até à uma hora, sempre ao som da música portuguesa.

E por falar em música portuguesa, vamos ouvir a Milho com Inveja Mata, depois Zé Amaro com Compra Bilhete e a seguir Cris Ribeiro com Volta à Minha Terra. É um gosto estar consigo, fazer-lhe companhia. Fique por aí, boa tarde.

É tempo de verificarmos as temperaturas que hoje se fazem sentir, sexta-feira, dia 7 de agosto, com máxima em Lisboa de 33 graus, Porto 25, Faro 35, aqui por Moimenta da Beira máxima 31, mínima 16. A seguir chega Cris Ribeiro com Volta à Minha Terra, é o Melodia Viva até à uma hora.

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Estamos a 34 minutos de uma hora. Continuamos com a música agora ao som de Leandro com Ando Louco e depois Dinis Brites com Verbo Amar.

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E estamos a entrar na reta final do Melodia Viva de hoje. Cláudia Nayara com a força de Deus. Já a seguir chega Maria Lisboa, eu tenho fé em Deus.

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1: 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Eu ouvi um
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final no Melodia Viva de hoje. Voltamos na próxima segunda-feira no horário habitual. Mais logo eu volto a estar na sua companhia às 15 horas para o Espaço Musical. Votos de bom almoço, boa tarde, até logo.

0: Muito boa tarde, são 13 horas. 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

0: Boa tarde, são 14 horas.
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0: Boa tarde, são 15 horas.
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Sejam bem-vindos a mais uma edição do programa Espaço Musical. Eu sou a Cristina Ribeiro e vou estar consigo até às 16 horas. Como habitual, além da música, lá mais para a frente teremos também a habitual informação com Veríssimo Santos. Para já começamos com a música ao som de Nininho Vaz Maia.

15 horas e 17 minutos. É o espaço musical até às 16 horas. Relembrar que a seguir aos comerciais chega então a informação com o Veríssimo Santos.

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1: O primeiro triatlo da barragem do Vilar condensou-se em dois dias de competição, convívio e descoberta de um território privilegiado para a prática desportiva. Dos primeiros desafios dos atletas mais jovens às exigentes provas séniores, este evento reuniu atletas, equipas, famílias, voluntários e organização em torno do desporto. Segundo o município, foi uma experiência rica e traduzida por resultados altamente positivos, construída dentro e fora dos percursos por todos aqueles que aceitaram o desafio e contribuíram para o sucesso do evento. Por isso, a Câmara Municipal agradece à Federação de Triatlo de Portugal, ao Pedaladas Clube de Cicloturismo, parceiros desta iniciativa, à Comissão de Festas da Barragem do Vilar, pela colaboração, e ao padrinho Nelson Gomes, bem como a todas as pessoas e entidades que ajudaram a tornar uma bonita realidade. O município de Taboaço teve reunião com as infraestruturas de Portugal no âmbito das diligências e do acompanhamento que o Executivo Municipal tem desenvolvido junto das infraestruturas de Portugal, com vista à resolução, com a maior brevidade possível, dos problemas existentes na Estrada Nacional 323 em Santo Aleixo. Realizou-se no passado dia 5 de agosto uma reunião com o Vice-Presidente das Infraestruturas de Portugal, Engenheiro Rui Coutinho, e a respectiva equipa. A reunião permitiu realizar o ponto de situação dos trabalhos em curso na EN 323 e abordar as condições da Estrada Municipal 504 em Valença do Douro. Na ocasião, o Executivo Municipal defendeu a necessidade de uma futura reabilitação desta via, tendo as infraestruturas de Portugal manifestado disponibilidade para avaliar essa intervenção. Os viticultores do Douro protestam hoje no Peso da Régua para reclamar a implementação de medidas para escoamento das uvas a preço justo, já nesta vindima, segundo divulgou a Confederação Nacional da Agricultura, CNA. A concentração de viticultores decorre em frente à sede do Instituto dos Vinhos do Douro e Porto, IVDP, na Régua, distrito de Vila Real, e foi convocada pela CNA, pela sua afiliada à Associação dos Viticultores e da Agricultura Familiar Douriense, AVA Douriense. As promotoras da iniciativa alegam que, como uma nova vindima está prestes a começar e em que se prevê um aumento da produção na ordem dos 25%, repetem-se os problemas dos últimos anos, aqueles que têm desesperado, sobretudo os pequenos e os médios viticultores, tais como a dificuldade em escoar as uvas ou a sua venda sem preço. Por isso, exigem a concretização imediata de medidas para escoamento das uvas a preços justos e reclamam ainda contratos obrigatórios, a proibição de compra de uva abaixo dos custos de produção e também a utilização da aguardente regional na produção de vinho do Porto. Pedem mais fiscalização e a uma destilação de crise direcionada prioritariamente a sócios das adegas e produtores que não tenham adquirido vinhos a terceiros. Em julho, o IVDP entregou ao Ministro da Agricultura um plano executivo para a gestão sustentável e valorização do setor vitivinícola da região demarcada do Douro, a concretizar até ao ano 2032, incluindo medidas como a valorização do preço da uva com referência aos custos de produção, a introdução de contratos escritos obrigatórios para a compra e venda de uva para vinho a partir de 2027, a introdução de uma taxa de sustentabilidade ambiental, a utilização voluntária de aguardente regional, limitação de novas plantações e o reforço da fiscalização e da rastreabilidade. O documento encontra-se em análise pelos membros do Conselho Interprofissional do IVDP, que representam o comércio e a produção. Novo condicionamento de trânsito no IP3 na próxima semana. A Infraestruturas de Portugal informa que, no âmbito da empreitada de duplicação do IP3, Coimbra-Viseu, no troço Santa Combadão-Viseu, serão implementados novos condicionamentos de trânsito. Nas noites de 10, 11, 12 e 13 de agosto serão realizados trabalhos de melhoria das condições de circulação no troço compreendido entre os nós de Tondela Sul e Canas de Santa Maria e entre Canas de Santa Maria e São Miguel de Outeiro, que incluem a colocação de sinalização temporária, instalação de sinalização vertical, execução de marcas rodoviárias e colocação de guardas rígidas de betão. Para a realização destes trabalhos, que decorrerão entre as 21 horas e as 5 da manhã, o trânsito será desviado pela antiga Estrada Nacional 2 em ambos os sentidos, de acordo com a seguinte programação. Na noite de segunda para terça-feira, 10 para 11 de agosto, entre o nó de Tondela Sul e o nó de Canas de Santa Maria. Na noite de terça-feira para quarta, 11 para 12 de agosto, entre o nó de Canas de Santa Maria e o nó de São Miguel de Outeiro. Na noite de quarta-feira para quinta-feira, de 12 para 13 de agosto, entre o nó de Cana de Santa Maria e o nó de São Miguel de Outeiro. Na noite de quinta-feira para sexta, dia 13 para 14 de agosto, entre o nó de Canas de Santa Maria e o nó de São Miguel de Outeiro. Radares apanharam em 10 anos mais de 3,6 milhões de condutores em excesso de velocidade. São mais de 3,6 milhões de condutores que foram apanhados em excesso de velocidade nos 10 anos dos radares geridos pela Autoridade Nacional de Segurança Rodoviária, mas as infrações estão a diminuir desde 2023, ano em que registou o maior número de infrações. Num balanço feito sobre os 10 anos de funcionamento do Sistema Nacional de Controlo de Velocidade, a Autoridade Nacional de Segurança Rodoviária avança que foram detectadas pelo SINCRO, em 10 anos, 3.611.645 infrações por excesso de velocidade e as multas bateram recordes em 2023 num total de 671.709. Desde 2023, que as infrações têm vindo a diminuir ligeiramente, tendo em 2024 totalizado 477.297, no ano seguinte, 418.783 e até 1 de julho deste ano já vai em 163.951 infrações. O segundo ano com o maior número de infrações detectados pela SINCRO foi em 2018, quando se registaram 515.838 multas. O SINCRO, que permite detectar automaticamente a infração por excesso de velocidade, foi criado em 2016 com a instalação progressiva dos atuais 123 locais de controle de velocidade, dos quais 100 de velocidade instantânea e 23 de velocidade média. Todos os radares do Sistema Nacional de Controlo de Velocidade estão sempre sinalizados, segundo a NSR, que prevê instalar nos próximos tempos 12 novos locais de controlo de velocidade média e que vão fiscalizar a velocidade média dos condutores através da medição do tempo que demora a percorrer uma determinada distância. A ANSR, a Autoridade Nacional de Segurança Rodoviária, dá ainda conta de que nos locais dos radares instalados em 2016 houve uma redução de 23% no número de acidentes com vítimas, uma redução de 71% de vítimas mortais, uma redução de 38% de feridos graves e uma redução de 22% de feridos ligeiros. Dados provisórios da ANSR indicam que os acidentes rodoviários e as vítimas mortais estão a aumentar este ano. Segundo a Autoridade Nacional de Segurança Rodoviária, desde 1 de janeiro, registaram-se 89.763 acidentes, mais 6 mil do que em igual período do ano passado, e que provocaram 285 mortos, mais 23 do que no ano passado, 1.728 feridos graves, mais 87 do que no ano anterior, e 25.846 feridos ligeiros, menos 475 do que no ano de 2025. Dizem que o gasóleo deverá descer 12 cêntimos e a gasolina baixar 12 cêntimos e

0: quinta-feira. O preço médio do gasóleo simples deverá atingir 1.931 por litro, enquanto o da gasolina simples 95 deverá recuar para 1.855 euros por litro. A média final só ficará fechada ao final do dia, podendo ainda registar alterações em função da evolução das cotações internacionais do petróleo, e o custo final na bomba poderá variar conforme o posto de abastecimento, a marca e a localização. A atualização do desconto do imposto sobre os produtos petrolíferos também poderá alterar os valores previstos. O Governo comprometeu-se a aplicar uma redução extraordinária e temporária no ISP sempre que se verifique um aumento do preço dos combustíveis superior a 10 cêntimos. Isto para mitigar a escalada de preços. Entretanto, a Ministra do Ambiente e Energia, Maria da Graça Carvalho, pediu à entidade reguladora dos serviços energéticos um estudo detalhado sobre a formação e a evolução dos preços dos combustíveis praticados nos postos de abastecimento. O pedido pretende avaliar se os preços de venda ao público têm acompanhado a evolução das cotações internacionais do petróleo, do gasóleo e da gasolina, bem como a rapidez com que os operadores repercutem as subidas e as descidas. A ERSE, que recebeu o pedido em 15 de julho, dispõe de 20 dias úteis para apresentar essa análise. Caso estejam reunidos os pressupostos previstos na lei, a Ministra pediu ainda ao regulador que avalie uma eventual proposta de fixação excepcional de margens máximas. O preço do contrato genérico de petróleo Brent de referência na Europa avançava hoje de manhã 0,92% para 83,25 dólares e o de West Texas Intermediate, de referência nos Estados Unidos da América, subia 0,58%, ou seja, para 77,74. O preço do contrato ativo de gás natural no mercado TFF dos Países Baixos, referência na Europa, subia 1,45% para 56,58 euros por megawatt-hora. Segundo a agência Fars, o Irão prevê controlar a entrada dos barcos no Golfo Pérsico e a saída, juntamente com Oman, e ambos os países cobrarão taxas de trânsito no Estreito de Hormuz.
1: Foi a informação regional com Veríssimo Santos.
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0: 7h44, estamos de volta à música.
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0: JV com Eu Aceito e depois Marisa Liz, É O Que É. É o espaço musical até às 16h.

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2: E é o ponto final no espaço musical de hoje. Vamos terminar ao som de Micael Carreira com o tema Tina. Voltamos na segunda-feira. Já a seguir eu marco encontro consigo para a segunda edição do Dia do Espaço do Ouvinte. Até já.

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6: Olá, muito boa tarde, sejam todos muito bem-vindos à Rádio Ribatávora em Moimenta da Beira e também à segunda edição do Dia do Espaço do Ouvinte. Espaço este que é seu, porque pode pedir a música que mais gosta e também fazer a sua dedicatória. Para que isso aconteça, já sabe, o número é o habitual, 254-582-544, a frase, comida boa e saborosa, só na Tasquinha do Varanda. Junte-se a nós, até bem perto das 17 horas, vai começar o Espaço do Ouvinte. Vamos já até Sernancelho. Olá, boa tarde.
8: Boa tarde, minha Cristina, está tudo bem?
6: Está tudo bem, com a Cidália também?
8: O calor que não deixa.
6: Estamos no tempo dele, de Cidália.
8: Sim.
6: O que é que vamos ouvir?
8: Américo Silva, meio de quando encontro os novos amigos.
6: E vamos dedicar a quem?
8: Ao meu marido, às minhas filhas, genros, netos e netas, à Solidete da Veiga, marido e filha, Sr. Alberto Rabito e esposa, filhas, genros, netos e netas, Sr. Marisol de Tânia, à Cristina da Ponta Base Bombeira, marido e filhas, e para vocês aí na rádio, uma boa tarde de trabalho, um bom fim de semana.
6: Muito obrigada, igualmente. Vamos à frase.
8: Comida boa e saborosa, só na Tasquinha do Varanda.
6: Isso mesmo, Cidália. Um beijinho, bom fim de semana.
8: Um beijinho para a menina muito grande e para o Sr. António também.
6: Muito obrigada.
8: Obrigada.
6: Bom fim de semana.
8: Obrigada.

0: Américo Silva e Maria do Carmo, encontro dos nossos amigos. Foi assim que abrimos a edição da tarde do Espaço do Ouvinte com o pedido da Cidália que nos ouve em Sernancelho. 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Vamos até Pera Velha. Olá, boa tarde.
1: Olá, Bida, boa tarde, amiga Cristina, como está?
0: Estou bem, e o Fernando, como é que está, bem disposto?
1: Olha, neste momento também estou bem, graças a Deus, olha, e amanhã se sabe.
0: Amanhã é outro dia, como se costuma dizer.
1: É, amanhã é outro dia.
0: Isso, e o que é que vamos ouvir?
1: Vamos ouvir uma musiquinha à sua escolha de Marco Polo.
0: E vamos dedicar a quem?
1: Olha, vou dedicar para si, para o amigo António Rocha, e para Alice Valpinelli e sua marido e sua família, para Agostinha de Vide, para também sua família, para Aldina Duarte Lisboa, também para ela e sua família, e para Arminda também Carvalho e Aldina também David, e já chega, para a semana há mais.
0: Isso mesmo, vamos à frase.
1: Olha, eu acho que a dar mais ajuda.
0: Comida boa.
1: Comida boa.
0: E saborosa.
1: E saborosa, só uma tasquinha do Varandas.
0: Isso mesmo, Fernando. Um abraço e bom fim de semana.
1: Igualmente, Salinha. Boa tarde para toda a gente.
0: Obrigada. Salinha.

0: Marco Paulo com um maravilhoso coração foi o pedido feito pelo Fernando que nos ouve em Pera Velha, na Tasquinha do Varandas, à quinta e à sexta-feira. 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Vamos até Castedo. Olá, boa tarde.
1: Olá, menina Cristina. Muito
0: Olá,
1: boa tarde.
0: Muito boa tarde, menina Olinda.
1: Boa tarde.
0: Que vamos ouvir?
1: Vamos ouvir o Carlos Alexandre.
0: E vamos dedicar a quem?
1: Vou dedicar aos nossos patrocinadores, aos nossos locutores dessa maravilhosa rádio e para toda a gente que está em sintonia com a Rádio Ribatávora. Com um ótimo fim de semana para todo o mundo.
0: Muito obrigada, igualmente. E vamos à frase?
1: Comida boa e saborosa só na tasquinha do Varandas.
0: Está tudo dito, linda. Um beijinho. Bom fim de semana.
1: Bom fim de semana para todo mundo.
0: Obrigada.

0: Já troquei você por outra, foi o pedido feito pela Olinda, que nos ouve em Castedo. 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Vamos até Castanheiro do Ouro. Olá, boa tarde.
1: Boa tarde, vamos Castanheiro do Ouro.
0: Vamos a isso.
1: A ver aí, Manuel, o meu caminhão.
0: E vamos dedicar.
1: A minha esposa, ouvindo-se participantes e parados, passou a notar lógica. Forte abraço, Paxina, 40 beijinhos.
0: A frase.
1: E um bom fim de semana. Comida boa e sabrosa, só na tasquinha de varanda.
0: Está tudo dito, Luís. Um abraço, bom fim de semana.
1: Até a próxima, tchau.

0: Emanuel, com o meu caminhão, foi pedido feito pelo Zé Luís, que nos ouve em Castanheiro do Ouro. Vamos até Vila Chadabeira. Olá, boa tarde.
1: Boa tarde, minha flor, como está?
0: Estou bem. E a Conceição, como é que está? Bem disposta?
1: Estou bem disposta. E a sombrinha?
0: E o que vamos ouvir?
1: As sete saias.
0: Vamos dedicar a quem?
1: Para os meus filhos, noras, netos e bisnetos, à minha Joana, a toda a malta de Vila Chadabeira, que esteja a ouvir por todo lado. E para, não esquecendo o moto e a esposa, e para um casal amigo também, lá de Vilachã. E vai para o senhor Paulo, para a dona Ondina, Irondina e Isaura. E vai para o senhor Paulo Teixeira e colegas, e para o senhor Serafim Costa também e colegas. E vai para a minha neta Cátia, que esteve ontem de parabéns, e eu não me lembrei, olha, vai hoje, que seja muito feliz junto à família.
0: Muito bem, e vamos para, à frase.
1: Não. A frase, acho que eu também tenho aqui, vamos ver se eu acerto. Comida boa e saborosa, só na tasquinha do Andes.
0: E acertou, Conceição. Um beijinho, bom fim de semana.
1: Bom ano também, tudo bom. Obrigada.
0: Obrigada.

0: de saias ou Zé aperta o laço foi o pedido feito pela Conceição que nos ouve em Vila Xã da Beira. 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Vamos aqui para Moimenta da Beira. Olá, boa tarde.
1: Boa tarde, menina Cristininha, como é que está?
0: Estou bem, e a meninação, como é que está?
1: Bem, ótima.
0: O que é que vamos ouvir?
1: Vamos ouvir Nelson Menezes, domingo à tarde.
0: E vamos dedicar a quem?
1: Toda a minha família, ouvintes e participantes, para a dona Isaurinha, para a minha mana estar aqui comigo. E para ti, para o Tony, com um beijinho e um bom fim de semana.
0: Obrigada, igualmente. Vamos.
1: Comida boa e saborosa, estou na tasquinha do Barão.
0: É isso mesmo, são. Beijinho, bom fim de semana.
1: Amém para vocês, tudo de bom.

0: De domingo à tarde foi o pedido feito pela Ação que nos ouve em Moimenta da Beira. 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Vamos até à Senhora da Guia. Olá, boa tarde.
1: Olá, boa tarde, Cristina, como está?
0: Estou bem, a Maria Linda, como é que está?
1: Também estou bem.
0: É bom ouvir isso. E o que vamos ouvir?
1: Alfredo Soares, linda.
0: Queria esquecer-te, linda.
1: É isso mesmo.
0: E vamos dedicar a quem?
1: A minha mãe, o meu irmão Antônio, a minha mãe Fátima, aos meus três filhos, à dona Alice de Valdepenela, à senhora Cristina e ao senhor António Rocha, está tudo.
0: Muito bem, vamos
1: e
0: à
1: às
0: frase.
1: minhas duas queridas netas.
0: Já se ia esquecendo.
1: Já estava a esquecer.
0: Vamos à frase então.
1: Comida boa e saborosa só no Tasquinha de Varanda.
0: É isso mesmo, Marilinda. Um beijinho e
1: e
0: bom fim de
1: beijinho,
0: semana.
1: até amanhã, até segunda-feira, se Deus quiser.
0: Isso mesmo.
1: Deus. Deus.

Alfredo Soares, queria esquecer-te, linda, foi o pedido feito pela Marilinda, que nos ouve na Senhora da Guia, 16 horas e 37 minutos, é o espaço do ouvinte, até às 17, vamos para Beira Valente. Olá, boa tarde. Boa tarde. Pedro. Boa tarde. Alô, boa tarde. Não, o Pedro não está. Significa que a linha fica livre.

0: E seguimos em frente, vamos até Sepões. Olá, boa tarde.
1: Boa tarde.
0: Glória.
1: Sim.
0: Bem disposta?
1: Está tudo, com a senhora também.
0: Também, também, que vamos ouvir.
1: Está a minha carreira, sonho de menino.
0: E vamos dedicar a quem?
1: Olha, as minhas colegas, à Fátima, à Armanda, à Angelina do Barral, à Sandra das Bombas, ao Jorge Godemar e à Paula em Moço. E agora me ajuda na frase, faz favor.
0: Comida boa e saborosa.
1: Comida boa e saborosa.
0: Só na tasquinha.
1: Só na tasquinha.
0: Do?
1: Do Aranda.
0: Isso mesmo, Glória. Bom fim de semana, um beijinho.
1: Obrigada, igualmente.

0: Tony Carreira com Sonhos de Menino, foi o pedido feito pela Glória que nos ouve em Sepões. Agora é tempo do nosso patrocinador, até já.
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0: 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Vamos até Simbres. Olá, boa tarde.
3: Boa tarde.
0: Glória.
3: Nina Cristina, como é que está? Sim, a Glória Tomé de Simbres.
0: Estou bem, e a Glória como é que está? Bem disposta?
3: Eu também estou bem aqui a passar uns dias, graças a Deus.
0: Faz muito bem, aproveitar. E o que é que vamos ouvir?
3: O Roberto Carlos, meu querido, meu velho, meu amigo.
0: E vamos dedicar a quem?
3: E as dedicatórias é para a minha irmã, para aqui, para a minha vizinha Lourdes, para a vizinha Suzana, para a vizinha Beatriz e para a Arminda e para a dona Julieta de Vila Chata Veira.
0: Muito bem, vamos à frase.
3: Comida boa e saborosa só na Tasquinha do Varandas.
0: E está bem dito, Glória. Bom fim de semana, um beijinho.
3: Obrigada, igualmente para si. Tudo de bom. Obrigada.
0: Obrigada.

0: O meu velho, o meu amigo, foi o pedido da Glória que nos ouve em Simbres. Vamos até Gondomar Tarouco. Olá, boa tarde.
1: Bom dia. Boa tarde.
0: Olá, Lucas. O que é que vamos ouvir?
1: Botafogo no Terreiro.
0: Vamos dedicar.
1: À minha família, 20 participantes, ao Jorge, ao Marcos Gondomar e à Associação Gondomar.
0: E a frase?
1: Pode-me dar uma ajudinha?
0: Comida boa e saborosa.
1: Comida boa e saborosa.
0: Só na tasquinha do Varandas.
1: Só na tasquinha do Varandas.
0: Um beijinho, Lucas. Bom fim de semana.
1: Beijinho. Bom fim de semana.

0: Amigos de sobreposta com Botafogo no terreiro, foi o pedido feito pelo Lucas, que nos ouve em Gondomar Tarouca. Vamos para Arcas. Olá, boa tarde.
1: Boa tarde, Ana Cristina. Tudo bem?
0: Tudo bem. E com a Odete também?
1: Graças. E com a boa, graças a Deus.
0: Que vamos ouvir?
1: Um passo de cada vez.
0: É, para não cair. Que vamos ouvir?
1: O hino de Tarouca, por favor.
0: E vamos dedicar a quem?
1: Dedicar à família da Suíça, para Lisboa, para a mulher que está no Castanheiro, para os meus filhos para Alvares, para a minha que deve estar a ouvir, para a menina Rogerinho de Lamego, para a minha que dá a hora e o meu João Rio, minha família está em Tarouco nos Verões, e para quem estiver a ouvir, aqui para que ficou sejando de Lejã, para os meus meios simples, aqui para Iar, que é para a família do António Sobrino, também, pronto, e para vocês aí o resto de uma tarde.
0: Muito obrigada, vamos à frase.
1: O senhor António Rocha e a menina.
0: Obrigada.
1: Comida boa, saborosa, só no tasquinha do Varanda.
0: Isso mesmo, Odete, um beijinho.
1: Para quem tiver, que nós
0: bom fim de semana, Odete, bom fim de semana.
1: Obrigada.
0: E assim terminamos a segunda e última edição do Espaço do Ouvinte e da Semana. Voltamos para a próxima semana. Já a seguir vem o Viva à Tarde com o António Rocha.

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Primeiros 15 minutos do Viva a Tarde desta sexta-feira, última edição da semana. Céline Dion, Bonjour, Pardon, Merci e Bruno Mars, Lo Arriesgo Todo. O concerto que Brandon Carlile tinha agendado para o Campo Pequeno em Lisboa a 1 de novembro foi cancelado. A promotora Everything is New alega circunstâncias imprevistas e acrescentou um comunicado da artista que, devido a circunstâncias pessoais, não houve outra opção senão reagendar a sua digressão pelo Reino Unido e pela Europa do outono para a primavera, disse Brandy Carlile. Aos fãs portugueses, infelizmente Lisboa foi o único concerto que não conseguiram encaixar nas novas datas. Os portadores do bilhete podem então pedir o reembolso do mesmo no respectivo local de compra até ao dia 1 de dezembro.

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2: Avançamos na tarde desta sexta-feira, não se atrasa, 17h25, ora aí está, Kanye West vai atuar hoje em Portugal, numa altura em que procura redenção após a década horribilis, onde foi mais falado pelas posições extremistas do que propriamente pela sua música. No Estádio Algarve, o espetáculo promete grandiosidade e uma viagem ao passado musical com IE no topo de uma meia esfera, onde é projetada, entre outras, uma imagem do planeta Terra. Portanto, tudo acontece logo mais com Kanye West em Portugal. Holly Humberstone com Beauty Pageant e Luis Capaldi com Stay Love. É assim que vamos entrar na última meia hora.

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0: 19 minutos para as 18. O Paredes de Coura regressa já na próxima semana, de 12 a 15 de agosto, para aquela que será a sua 32ª edição. Pelo Festival do Alto Minho, o maior festival alternativo do país, vão passar nomes como Kneecap, Mia, Underworld, Patrick Watson, Kmat, Block Party, The Horrors, Benjamin Clementine, ou Emil and the Sniffers, entre muitos outros, dividindo-se por dois palcos.

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Bom, e por hoje é tudo, fica por aqui, fechamos a semana do Viva à Tarde 17-18, Dermot Kennedy com Honest, para chegarmos às 18, já a seguir à hora informativa.

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2: Sinto-me desapontado por não lhes dar ainda esta vitória, mas não é por falta de tentar ou de querer. Mais que ninguém, eu quero dar esta vitória a mim mesmo e à equipa. Portanto, sim, amanhã é um dia difícil, mas certamente estaremos lá no final a tentar.
3: Rui Oliveira, vestido de amarelo e a voltar a tentar amanhã com essa promessa. Ele quer muito vencer uma etapa nesta volta a Portugal em bicicleta. Já Santiago Meza conseguiu essa conquista esta tarde.
4: Ainda não foi desta que Rui Oliveira conseguiu esse desejo de vencer uma etapa da volta, mas só vamos no dia 2 desta prova. O Presidente da República promulgou o decreto-lei que cria a prestação social única. António José Seguro deixa, no entanto, vários recados ao Governo. O chefe de Estado destaca que, por exemplo, ninguém pode ser prejudicado face aos apoios que recebe nesta altura. Rita Carvalho Pereira.
5: O chefe de Estado defende que nenhum processo de simplificação pode traduzir-se numa diminuição da proteção social. Se a prestação social única, que vem reunir 13 apoios sociais num só, tem como objetivo tornar a ajuda mais simples e transparente, uma reforma desta dimensão, sublinha António José Seguro, tem de ter como primeiro critério a proteção das pessoas. Numa nota partilhada esta tarde, na página oficial da Presidência da República, Seguro defende que reduzir a burocracia, de forma a garantir que os apoios chegam a quem deles precisa, é um passo na direção certa, mas exige atenção na forma como a prestação social única vai ser executada. O Presidente da República insiste que a nova prestação não pode prejudicar ninguém em relação aos apoios de que beneficia atualmente e chama a atenção para as famílias com menores rendimentos, os idosos, as pessoas com deficiência e todos aqueles que vivem em situação de maior fragilidade. O chefe de Estado lembra que as prestações sociais são imprescindíveis para combater a pobreza e a exclusão social e refere até um estudo recente da OCDE que conclui que os atuais apoios sociais são reduzidos e que têm sido insuficientes. António José Seguro faz questão de mencionar que o diploma é aprovado numa corrida contra o tempo, lembrando que o Estado português tinha de ver o assunto fechado até 31 de agosto, sob pena de perder o financiamento europeu do Plano de Recuperação e Resiliência. Deixa ainda uma palavra ao Estado Central para que faça com que o aumento de competências das autarquias nesta matéria seja acompanhado por um reforço dos meios financeiros.
4: O Presidente da República, com vários alertas depois de ter dado luz verde a este decreto que cria a prestação social única, que foi aprovado pela Assembleia da República em junho, aprovado em Conselho de Ministros no dia 30 de julho. A Polícia Judiciária confirmou esta tarde à TSF que pediu a auditoria à instituição e aos mandatos de Luís Neves, um facto que o Ministério da Justiça não revelou ontem, quando deu conta de que a ministra Rita Judice tinha pedido à Inspeção-Geral dos Serviços de Justiça a auditoria interna à Judiciária e uma avaliação aos tempos de Luís Neves enquanto diretor nacional. A Judiciária confirmou à TSF esta tarde que o pedido partiu da atual direção e a Ministra da Justiça limitou-se a dar consentimento. A notícia foi primeiro avançada pelo semanário Expresso e pelo Jornal Público. O Expresso, que cita a fonte da Judiciária, escreve que esta auditoria visa única e exclusivamente a contratação pública, respeitando a empreitadas e obras públicas realizadas pela Judiciária entre janeiro de 2018 e julho de 2026. E o Jornal Público acrescenta que a auditoria inclui também os últimos 6 meses do mandato de Almeida Rodrigues, ao qual Luís Neves sucedeu, e os primeiros meses da atividade de Carlos Cabreiro, o atual diretor nacional da Polícia Judiciária. Luís Neves, ontem confrontado com esta auditoria, afirmou que não tem problema absolutamente nenhum com isso, reafirmando que quer colaborar, está desejoso, foi o termo usado por Luís Neves, está desejoso para colaborar de maneira a que a verdade possa ser descoberta. O Ministro da Educação assegura que as escolas já receberam há algumas horas os ficheiros com as reapreciações dos exames cumprindo todos os prazos definidos.
6: Estão a ser distribuídas desde a 1 da tarde a todas as escolas. O Algarve a essa hora já estava completo, o centro às 2:30 já estava completo e por isso hoje serão todas distribuídas, com um caso ou outro que possa precisar de uma análise adicional. E por isso aquilo que eu gostava de salientar é que o sistema educativo português mostrou mais uma vez que consegue melhorar, consegue mudar, consegue acompanhar os tempos, e este avanço com as correções, com os problemas que tivemos na primeira fase, mas que foram corrigidos, garantindo todos os direitos aos alunos, e conseguimos, num período que foi seguido, não tivemos um mês ou dois para preparar a segunda fase, foi seguido, mostrar que, de facto, os professores, as escolas, os serviços do Ministério trabalharam, foram milhares de pessoas a trabalhar para, mais uma vez, garantir o rigor da avaliação externa.
4: Fernando Alexandre, nestas declarações, esta tarde, registadas pelas televisões, voltou a mostrar-se confiante na avaliação independente que vai ser feita. Ele diz que o Conselho Nacional de Educação deve responder a uma pergunta.
6: Uma das questões que nós colocamos nessa avaliação ao Conselho Nacional de Educação é precisamente com os relatórios que nós temos internamente e que serão entregues ao Conselho Nacional de Educação, daquilo que foi o processo de digitalização, avaliar as vantagens e as desvantagens. Eu acho que as vantagens são muito evidentes, mas de qualquer maneira nós queremos que uma avaliação independente venha mostrar à sociedade portuguesa que aquilo que o Ministério da Educação fez com esta mudança foi de facto um avanço na qualidade da avaliação. Nós hoje temos uma transparência no nosso sistema de avaliação que nunca tivemos. Às 2 da tarde, metade das 90 mil provas tinham sido entregues aos alunos em PDF. Isso nunca aconteceu e é uma possibilidade dos alunos verificarem o que fizeram e poderem refletir se vale a pena ou não pedir a reapreciação. Isso nunca existiu no nosso sistema e é um avanço muito grande.
4: Apesar de garantir que está tudo dentro dos prazos, o Ministro da Educação também admite exceções.
6: Aquilo que hoje falta são casos que têm que ser dirigidos. Vejam, há casos que podem ter que ser resolvidos na próxima semana, como sempre houve. Pode ter casos que são tão específicos que tenham que exigir mais diligências, porque aquilo que num processo de avaliação é absolutamente essencial é garantir o rigor. E se há algum aluno que não recebe hoje, porque é preciso mais uma interação com a escola, essa interação acontecerá e ele terá todos os direitos para concorrer ao ensino superior, ele não será prejudicado.
4: É uma ideia reafirmada pelo Ministro da Educação, Fernando Alexandre. Ele diz que as escolas, há várias horas, já começaram a receber os ficheiros com a reapreciação dos exames. Essa reapreciação, esses ficheiros ainda não chegaram, no entanto, a todas as escolas, mas o Ministro, nestas declarações, deixou elogios aos professores, aos diretores das escolas e também ao Júri Nacional de Exames e a toda a equipa do Ministério, que conseguiu, em pouco tempo, como sublinhou Fernando Alexandre, corrigir os erros que causaram o caos na primeira fase. 2 incêndios na Guarda, em Fornos de Algodres, estão a mobilizar mais de 30 operacionais, são ajudados por 13 meios aéreos. Alexandre Lott, que é o presidente da Câmara, adiantou à TSF que um dos incêndios já está controlado.
7: Temos 2 incêndios ativos no concelho. Temos um em Vila Ruiva, que segue para Estoril da Beira, mas que, segundo a informação que eu tenho do comando, é de que esse incêndio estaria neste momento controlado, e há coisa de meia hora tivemos uma nova ignição na freguesia de Algodres, onde estou agora a acompanhar os trabalhos.
4: Quanto ao incêndio, começou há cerca de uma hora em Cortiçu. O presidente mostra-se confiante que não vai demorar muito tempo a ser controlado.
7: Este incêndio é muito recente e, portanto, nós mobilizámos os meios aéreos de Vila Ruiva, estão neste momento em Algodres, a tentar evitar que o incêndio suba aqui à encosta de Cortiçu para Algodres. Se conseguirmos controlar aqui, julgo que teremos boas condições para, na primeira intervenção, conseguir controlar o incêndio.
4: Então, estas as expectativas de Alexandre Lott, o presidente da Câmara da Guarda, com 2 incêndios, nesta altura a dar trabalho, 2 incêndios em Fornos de Algodres. O presidente da Associação Portuguesa de Árbitros está a denunciar a pressão que os clubes estão a fazer sobre a arbitragem. José Borges lamenta o clima instalado em redor das nomeações para a primeira jornada e diz que este não pode ser o caminho escolhido pelos dirigentes. É um dos temas que vai estar em destaque daqui a pouco no Jornal de Desporto da TSF.
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18 horas 21 minutos, hora informativa. Muito boa tarde, segunda edição desta sexta-feira, 7 de agosto. Bom, e arranca já hoje mais uma temporada da Primeira Liga Portuguesa de Futebol. O arranque acontece hoje, a partir das 20h15, com o Estoril Famalicão. Depois do simultâneo informativo das 18 com a TSF, é também destaque dentro de alguns minutos a informação com Veríssimo Santos. Na Liga Portuguesa, Primeira Liga, jogos para amanhã. Marítimo Casa Pia, 15h30, às 18, Vitória de Guimarães Arouca, 20h30, Estrela da Amadora Sporting. Já para domingo, os jogos são estes: Porto Alverca, às 18. Benfica Académico de Viseu às 20h30, Gil Vicente Rio Ave também às 20h30 e à mesma hora Moreirense Braga.

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1: O primeiro triatlo da barragem do Vilar condensou-se em dois dias de competição, convívio e descoberta de um território privilegiado para a prática desportiva. Dos primeiros desafios dos atletas mais jovens às exigentes provas séniores, este evento reuniu atletas, equipas, famílias, voluntários e organização em torno do desporto. Segundo o município, foi uma experiência rica e traduzida por resultados altamente positivos, construída dentro e fora dos percursos por todos aqueles que aceitaram o desafio e contribuíram para o sucesso do evento. Por isso, a Câmara Municipal agradece à Federação de Triatlo de Portugal, ao Pedaladas Clube de Cicloturismo, parceiros desta iniciativa, à Comissão de Festas da Barragem do Vilar, pela colaboração, e ao padrinho Nelson Gomes, bem como a todas as pessoas e entidades que ajudaram a tornar uma bonita realidade. O município de Taboaço teve reunião com as infraestruturas de Portugal no âmbito das diligências e do acompanhamento que o Executivo Municipal tem desenvolvido junto das infraestruturas de Portugal com vista à resolução, com a maior brevidade possível, dos problemas existentes na Estrada Nacional 323 em Santo Aleixo. Realizou-se no passado dia 5 de agosto uma reunião com o Vice-Presidente das Infraestruturas de Portugal, Engenheiro Rui Coutinho, e a respectiva equipa. A reunião permitiu realizar o ponto de

0: situação dos trabalhos em curso na EN-323 e abordar as condições da Estrada Municipal 504 em Valença do Douro. Na ocasião, o Executivo Municipal defendeu a necessidade de uma futura reabilitação desta via, tendo as infraestruturas de Portugal manifestado disponibilidade para avaliar essa intervenção. Os viticultores do Douro protestam hoje no Peso da Régua para reclamar a implementação de medidas para escoamento das uvas a preço justo já nesta vindima, segundo divulgou a Confederação Nacional da Agricultura, CNA. A concentração de viticultores decorre em frente à sede do Instituto dos Vinhos do Douro e Porto, IVDP, na Régua, distrito de Vila Real, e foi convocada pela CNA, pela sua afiliada à Associação dos Viticultores e da Agricultura Familiar Douriense, AVA Douriense. As promotoras da iniciativa alegam que, como uma nova vindima está prestes a começar e em que se prevê um aumento da produção na ordem dos 25%, repetem-se os problemas dos últimos anos, aqueles que têm desesperado, sobretudo os pequenos e os médios viticultores, tais como a dificuldade em escoar as uvas ou a sua venda sem preço. Por isso, exigem a concretização imediata de medidas para escoamento das uvas a preços justos e reclamam ainda contratos obrigatórios, a proibição de compra de uva abaixo dos custos de produção e também a utilização da aguardente regional na produção de vinho do Porto. Pedem mais fiscalização e a uma destilação de crise direcionada prioritariamente a sócios das adegas e produtores que não tenham adquirido vinhos a terceiros. Em julho, o IVDP entregou ao Ministro da Agricultura um plano executivo para a gestão sustentável e valorização do setor vitivinícola da região demarcada do Douro, a concretizar até ao ano 2032, incluindo medidas como a valorização do preço da uva com referência aos custos de produção, a introdução de contratos escritos obrigatórios para a compra e venda de uva para vinho a partir de 2027, a introdução de uma taxa de sustentabilidade ambiental, a utilização voluntária de aguardente regional, limitação de novas plantações e o reforço da fiscalização e da rastreabilidade. O documento encontra-se em análise pelos membros do Conselho Interprofissional do IVDP, que representam o comércio e a produção. Novo condicionamento de trânsito no IP3 na próxima semana. A Infraestruturas de Portugal informa que, no âmbito da empreitada de duplicação do IP3, Coimbra-Viseu, no troço Santa Combadão-Viseu, serão implementados novos condicionamentos de trânsito. Nas noites de 10, 11, 12 e 13 de agosto serão realizados trabalhos de melhoria das condições de circulação no troço compreendido entre os nós de Tondela Sul e Canas de Santa Maria e entre Canas de Santa Maria e São Miguel de Outeiro, que incluem a colocação de sinalização temporária, instalação de sinalização vertical, execução de marcas rodoviárias e colocação de guardas rígidas de betão. Para a realização destes trabalhos, que decorrerão entre as 21 horas e as 5 da manhã, o trânsito será desviado pela antiga Estrada Nacional 2 em ambos os sentidos, de acordo com a seguinte programação. Na noite de segunda para terça-feira, 10 para 11 de agosto, entre o nó de Tondela Sul e o nó de Canas de Santa Maria. Na noite de terça-feira para quarta, 11 para 12 de agosto, entre o nó de Canas de Santa Maria e o nó de São Miguel de Outeiro. Na noite de quarta-feira para quinta-feira, de 12 para 13 de agosto, entre o nó de Canas de Santa Maria e o nó de São Miguel de Outeiro. Na noite de quinta-feira para sexta, dia 13 para 14 de agosto, entre o nó de Canas de Santa Maria e o nó de São Miguel de Outeiro. Radares apanharam em 10 anos mais de 3,6 milhões de condutores em excesso de velocidade. São mais de 3,6 milhões de condutores que foram apanhados em excesso de velocidade nos 10 anos dos radares geridos pela Autoridade Nacional de Segurança Rodoviária, mas as infrações estão a diminuir desde 2023, ano em que registou o maior número de infrações. Num balanço feito sobre os 10 anos de funcionamento do Sistema Nacional de Controlo de Velocidade, a Autoridade Nacional de Segurança Rodoviária avança que foram detectadas pelo SINCRO, em 10 anos, 3.611.645 infrações por excesso de velocidade e as multas bateram recordes em 2023 num total de 671.709. Desde 2023 que as infrações têm vindo a diminuir ligeiramente, tendo em 2024 totalizado 477.297, no ano seguinte 418.783 e até 1 de julho deste ano já vai em 163.951 infrações. O segundo ano com o maior número de infrações detectados pela SINCRO foi em 2018, quando se registaram 515.838 multas. O Sincro, que permite detectar automaticamente a infração por excesso de velocidade, foi criado em 2016 com a instalação progressiva dos atuais 123 locais de controle de velocidade, dos quais 100 de velocidade instantânea e 23 de velocidade média. Todos os radares do Sistema Nacional de Controlo de Velocidade estão sempre sinalizados, segundo a NSR, que prevê instalar nos próximos tempos 12 novos locais de controlo de velocidade média e que vão fiscalizar a velocidade média dos condutores através da medição do tempo que demora a percorrer uma determinada distância. A ANSR, a Autoridade Nacional de Segurança Rodoviária, dá ainda conta de que nos locais dos radares instalados em 2016 houve uma redução de 23% no número de acidentes com vítimas, uma redução de 71% de vítimas mortais, uma redução de 38% de feridos graves e uma redução de 22% de feridos ligeiros. Dados provisórios da ANSR indicam que os acidentes rodoviários e as vítimas mortais estão a aumentar este ano. Segundo a Autoridade Nacional de Segurança Rodoviária, desde 1 de janeiro, registaram-se 89.763 acidentes, mais 6 mil do que em igual período do ano passado, e que provocaram 285 mortos, mais 23 do que no ano passado, 1.728 feridos graves, mais 87 do que no ano anterior, e 25.846 feridos ligeiros, menos 475 do que no ano de 2025. Dizem que o gasóleo deverá descer 12 cêntimos e a gasolina baixar 12 cêntimos e meio na próxima semana. O preço por litro do gasóleo deverá então descer 12 cêntimos e o da gasolina recuar 12 cêntimos e meio na próxima semana, caso a tendência atual se mantenha, de acordo com uma estimativa feita pelo Automóvel Clube de Portugal. Com base nos atuais valores da Direção-Geral de Energia e Geologia e tendo em conta as previsões das variações com os valores do fecho do mercado na quinta-feira, o preço médio do gasóleo simples deverá atingir 1.931 por litro, enquanto o da gasolina simples 95 deverá recuar para 1.855 euros por litro. A média final só ficará fechada ao final do dia, podendo ainda registar alterações em função da evolução das cotações internacionais do petróleo, e o custo final na bomba poderá variar conforme o posto de abastecimento, a marca e a localização. A atualização do desconto do imposto sobre os produtos petrolíferos também poderá alterar os valores previstos. O Governo comprometeu-se a aplicar uma redução extraordinária e temporária no ISP sempre que se verifique um aumento do preço dos combustíveis superior a 10 cêntimos. Isto para mitigar a escalada de preços. Entretanto, a Ministra do Ambiente e Energia, Maria da Graça Carvalho, pediu à entidade reguladora dos serviços energéticos um estudo detalhado sobre a formação e a evolução dos preços dos combustíveis praticados nos postos de abastecimento. O pedido pretende avaliar se os preços de venda ao público têm acompanhado a evolução das cotações internacionais do petróleo, do gasóleo e da gasolina, bem como a rapidez com que os operadores repercutem as subidas e as descidas. A ERSE, que recebeu o pedido em 15 de julho, dispõe de 20 dias úteis para apresentar essa análise. Caso estejam reunidos os pressupostos previstos na lei, a Ministra pediu ainda ao regulador que avalie uma eventual proposta de fixação excepcional de margens máximas. O preço do contrato genérico de petróleo Brent de referência na Europa avançava hoje de manhã 0,92% para 83,25 dólares e o de West Texas Intermediate, de referência nos Estados Unidos da América, subia 0,58%, ou seja, para 77,74. O preço do contrato ativo de gás natural no mercado TFF dos Países Baixos, referência na Europa, subia 1,45% para 56,58 euros por megawatt-hora. Segundo a agência Fars, o Irão prevê controlar a entrada dos barcos no Golfo Pérsico e a saída, juntamente com Oman, e ambos os países cobrarão taxas de trânsito no estreito de Hormuz.
1: Foi a informação regional com Veríssimo Santos.

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0: 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E pronto, por hoje é tudo. Foi a segunda edição do Dia da Hora Informativa. Estamos de volta na segunda-feira. Ficam as despedidas do António Rocha. Um bom resto de sexta-feira. Bom fim de semana.

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Rádio Ribatávora, muito boa noite, é uma hora.